0: 21 horas em ponto.
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0: 21 horas e 1 minuto.
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0: 21 horas e 3 minutos.
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0: Muito bem, muito bem. Vamos prosseguindo, 20 horas e 5 minutos. Vamos trazendo mais música, mais três músicas para vocês aí. Vamos lá? Vamos com mais música, a hora certa e mais três músicas. Vamos com Os Parada Dura, A Tampa e a Panela. Zezé de Camargo e Luciano, Tão Linda e Tão Louca. E... ah, é, eu ia trazer duas músicas encordoadas, mas não vou trazer então. Três, aliás, senão eu vou repetir a mesma. Então vou trazer só duas para vocês. É. Então tá aí. Vamos Parada Dura, Tampa e a Panela, Zezé de Camargo e Luciano, Tão Linda e Tão Louca. Tá aí para vocês a hora e as músicas. A hora certa e as músicas para vocês. 21 e 6 minutos.
1: 21 horas e 6 minutos.

Zé, encontramos a tampa da panela. Quero agradecer o meu grande amigo, que eu conheço ele desde criança, né? É, a gente morava vizinho.

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1: Cara, Goiânia!
2: Repetiu parada dura. É o meu grande amigo Alex Antônio que eu ia comentar. É,
3: eu vou dar um jeito.
2: Se conhece, né?
3: Eu
2: conheço ele desde criança. Um abraço, Alex. Vai a programação pra vocês aí. Muito obrigado por estar ligado com a gente. É, ele botou ali, né? Então, a tampa e a panela. Uma boa noite, meu amigo. Bom trabalho na escuta. Tá, escuta, eu e o Antônio. Abraço. Muito obrigado, Alex. Ele e o guri dele, né? Que já tá acho que tá melhor do que o pai, né, Alex? Um abraço pra todos vocês aí. Muito obrigado pela audiência. E um beijo pra pequenina de vocês aí. Muito obrigado mesmo. Que Deus abençoe vocês. Pode pedir uma música aí pelo compartilhamento também da nossa live aqui pela

0: 21h20.
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2: 21h21, a hora da coincidência e a música com Eduardo Costa, Não Valeu Pra Você.

Muito bem, trouxemos então para vocês aí com César Menotti e Fabiano, Labirinto, Eduardo Costa, Não Valeu Para Você. E antes então trouxemos com Zezé de Camargo e Luciano, Tão Linda e Tão Louca, e também com Os Atuais, O Que Combina Comigo e Com Você, e os Parada Dura, né? A Tampa e a Panela. 21 e 28 minutos. Vamos para o nosso último apoio, porque vamos às 22 horas, a gente está encerrando, até uns minutos antes. Muito obrigado, 20 amigos e amigas que estão aí ligados conosco. Aquele abraço.

Muito bem, muito bem. 20 horas e 30 minutos exatamente. Vamos lá para o nosso último apoio e vamos depois trazer

0: Mais música para vocês. É, temos menos de meia hora ainda de música. Agradecendo as pessoas que estão nos seus lares aí, estão curtindo a programação. Aqueles pelo seu radinho, muito obrigado. Um abraço a todos. É, agradecendo mais uma vez o meu amigo, né, o Alex Antônio e o Antônio, é o guri, o filho dele, né, que estão lá o seu aconchego, né, nós ouvindo. Então trouxe então a tampa e a panela, né? E ele trouxe então um boa noite, amigo, bom trabalho. Ele está na escuta junto com o Antônio. Um abraço para vocês também aí, tudo de bom. E não custa mandar mais uma vez um beijo para a filhinha de vocês aí. Muito obrigado, que Deus abençoe. Vamos mais com o nosso último apoio, 21:32.
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1: 21:33.
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1: 21 horas e 34 minutos.

0: muito bem, vamos prosseguindo, vamos prosseguindo, 21 horas e 35 minutos. Vai a programação lá pro meu amigo, o Alex Antônio e o seu filhinho lá, o seu gurizão agora, né? Eu acostumado quando ele era pequeno, tá? Já tá maior do que o pai, né Alex? É, a gente conversou esse dia lá no Bistec, né? Então tá um baita de um homem, né, o guri. O tempo passa, né? Nós ficamos velhos e eles ficam jovens. Vamos lá então, com mais música. Já tá na agulha pra vocês aí. A hora certa e mais três músicas. Com Hugo e Thiago, o lugar onde eu moro, Guilherme Santiago, tá se achando. Rick Rene, este amor é você. Vamos lá então, aquele abraço.
1: 21 horas e 36 minutos.
0: Quero agradecer também, antes, né, não posso esquecer, quem tá curtindo é o meu amigo Moisés Lopes, né, tá curtindo, o Dilson Diniz é quase um ouvinte assíduo. Muito obrigado, Adilson. Também vai a programação para vocês. Um abração, muito obrigado, e o Moisés Lopes também. Um beijo para as crianças de vocês aí. Muito obrigado. Aquele abraço. Que Deus abençoe todos.

vamos lá, vou trazer uma música do meu amigo, o Adriano Vidal, que é Como é Bom Voltar. Com certeza, tá aí para vocês, 21h47.

0: Muito bem, muito bem. Vamos trazendo mais duas músicas para encerrar. Muito obrigado, um abraço vocês que nos acompanharam aí. Muito obrigado mesmo, agradeço de coração. Até terça à noite com a programação Show da Noite. Um abraço para todos vocês aí e vai as duas músicas para vocês. Laço Aberto com o... já esqueci, viu? Eu sou esquecido que eu olhei e me esqueci mesmo. E também Bailão Gaúcho com Tonico e Tinoco. Tá aí para vocês, hora certa e a música. Muito obrigado, um beijo para as crianças. Nesse momento a maior parte estão no seu soninho. Que durmam com Deus e sonhem com os anjinhos. Até lá, muito obrigado, que Deus abençoe todos vocês. Tchau, tchau.
1: 21 horas e 51 minutos.
0: Tá aí de Alexandre, né? A música Laço Aberto.

0: 21h56. 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
0: 21h56.
2: Busque tua felicidade, seja incansável, ainda que seja necessário caminhar 1000 milhas, mesmo que o caminho pareça inalcançável. Tenha fé e alcançarás grandes maravilhas. Ponha tua vida nas mãos do Deus vivo. Ele faz das tempestades marés tranquilas. Ele é o Deus do impossível. Agradecemos a Deus por mais um dia de trabalho. Muitos se esforçaram para a realização dele, e agora à noite será momento de reflexão e momento de crermos que amanhã será melhor. Desejamos a todos uma excelente noite e amanhã bem cedo nos encontraremos aqui fazendo a sua vida melhor. Boa noite.
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2: 6:59.
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4: Bom dia, ouvintes da Rádio Ferrabras FM. Tudo bem com vocês? Aqui é o teu comunicador, Alan, e fazendo mais um domingo maravilhoso contigo, tua família e todos que você ama. É, hoje domingo dia 13, agora são 7:01. Vem comigo fazer essa programação maravilhosa. Você pode chamar no 51984-807222 ou no telefone da rádio 997546409. Gente, já tô preparando aqui, ó, uma baita de uma programação para vocês ficarem ligadinhos, assim como todos os domingos que vocês esperam para entrar aí no teu radinho e ouvir bandas típicas e muito mais nas bandas. Isso mesmo, você está no Sintonia Musical. Desde já peço mil desculpas por não estar 2 domingos consecutivos aqui com vocês. É, estávamos trabalhando numa das maiores feiras ao céu aberto da América Latina, a 49ª Expo Inter, que nós tivemos em Esteio. É, muitas críticas que estava tudo com barro, né? A Expo Barro, que nem o pessoal chama. Mas tem algumas coisas que não mudam, né? E essa é uma. só aumenta mesmo é a participação popular, que o pessoal vem em peso. Vocês têm que ver o que era aquilo. Meu chapéu. Por isso que cada vez o parque vem abrindo mais estandes, mais espaço para as pessoas poderem visitar, porque é muita gente mesmo. Uma das coisas que vem mudando é nós do Meliponário, o qual temos o projeto de reintroduzirmos as abelhas, que estamos ganhando espaço. É, vou fazer o anúncio aí consecutivamente durante o programa de hoje. Nós somos só mais um meliponicultor, mas estamos ganhando bastante chão, e isso com a ajuda de Deus e com a ajuda de vocês que sempre estão colaborando com a gente e nos procurando por nossa experiência e o nosso serviço. É, somos mais um entre muitos. Então não é aquela questão de ter uma boa lábia, e sim ter a ótima experiência que a gente vem tendo com as abelhas nativas sem ferrão e mostrando para todos que querem também ter essa prática de que não é complicado de se criar abelha em casa. Então vem comigo hoje a programação do Sintonia Musical.

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1: 7:40.

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3: 8:04.
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1: É, agora eu tava lembrando, pessoal, foi sexta-feira, eu tava falando com o colega Daniel, ele não queria fazer um áudio, não queria fazer um áudio. É, como outros domingos, eu também sempre estou pedindo para vocês entrarem em contato aqui com o Meliponário Reintroduzir, que é o mesmo número aqui do teu comunicador, aqui da Rádio Ferrabrás FM, do programa Sintonia Musical dos Domingos. Você pode mandar um áudio pelo WhatsApp no 519-8480-7222 para mim colocar na rádio. É, manda durante a semana. Eu transformo ele em MP3 e coloco na sequência. Aí o homem não queria fazer uma gravação de áudio, ele ficou tímido. Sabe por que eu queria fazer isso? Eu entro na garagem, lá tá o homem escutando bandas lá no carro, volume alto. Fui lá ver que rádio que era um pendrive. Mas homem, eu não falei nada, né? Não vou ficar me gavando. Mas deu vontade de dizer, mas tu tem que sintonizar no domingo de manhã. Aí sim, tu vai ver música boa. O pessoal aqui que sempre tá sintonizado com a gente, todos os nossos ouvintes, principalmente aqueles que também levam um radinho no bolso. É, o radinho que eu quero dizer é o próprio telefone. Sim, nós estamos em vários aplicativos cadastrados, onde você pode sintonizar a Rádio Ferrabrás FM e escutar aonde for, né? Não precisa estar lá gravando MP3, né, no pendrive. Pode sintonizar no telefone e replicar no som do teu carro. Coisa boa, né? É, eu não quis fazer o áudio, mas você pode enviar. Eu enviei durante a semana no 519-8480-7222. Pode ser também aquele abraço carinhoso para a pessoa amada, é, fala o nome dela no ar aí, né, no áudio a gente coloca aí. Vamos de mais música então? Ah, quero mandar aquele abraço especial também ao Pedro, lá da praia de esse é outro Pedro, o Pedro é de Portão. É, tem o Pedro de Portão e tem um grande amigo meu, o Pedro, que tá morando lá em Torres. Já é outro Pedro, viu? Ó, não dá para confundir. É, gente, coloque o sobrenome aí no WhatsApp, no 519-8480-7222. A gente coloca o teu recadinho aqui no ar.

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Isso mesmo, aqui é Rádio Ferrabras FM, programa Sintonia Musical com o teu comunicador Alan. Pessoal, quero mandar aquele abraço carinhoso para Adélia, Adélia Machado, né? Esposa do Antônio Machado, nosso grande comunicador também aqui, companheiro na Rádio Ferrabras FM. É, eu tava olhando aqui, pessoal, tem muita música boa ainda pra tocar. Fazer agradecimentos, além de música boa, ainda tem muitos agradecimentos aqui, ó. Deixa eu dar uma olhadinha aqui, ó. Deixa eu procurar, olha aqui, ó. Do Eduardo, novamente o Eduardo aqui de Sapiranga, mandando aquele abraço carinhoso pra esposa Célia. É, se eu não me engano, o Eduardo é ali da São Luís também. Já esses dias também, um domingo, bastante, vários domingos atrás, aí já também tinha pedido música para ela, né? A Zaguri. Não, mas tem que ser, tem que pedir, né? Assim como a Adélia, né? Ela tá sempre aí também ligadinha com a gente aqui no Sintonia Musical, porque os nossos domingos são assim. É banda que não acaba mais. E tudo música boa, sim. Tem que fazer um domingo animado. Então vem comigo, vem aqui com o teu comunicador Alan, fazendo essa programação exemplar. Aqui tem mais agradecimentos também ao Reinaldo, é o Reinaldo ali de Caxias do Sul. A Magda, quanto tempo faz que eu não escuto esse nome? Deixa eu ver que tem sobrenome. Não, só tá Magda. A Magna ali de Porto Alegre. Eu quero lembrar também lá de Porto Alegre ao Glauber, né? O Glauber também, grande figura. E também ao João. João Pérez, também lá de Porto Alegre, também estava ligadinho lá na Expo Inter com a gente, deu uma passadinha lá para visitar o nosso stand. Sim, eu falei ali dos números, né? Vou passar daqui a pouquinho, mais aqui para perto das 10 horas, passar os números oficiais da 49ª Expo Inter. E vamos de música nesse domingo maravilhoso!

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2: 8 horas e 46 minutos.
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6: Opa, fazer mais um bloquinho gostoso de agradecimentos a todos os nossos ouvintes que merecem um carinho especial. Você que está sempre ouvindo aqui no rádio pode mandar a mensagem aqui pelo WhatsApp no 51984807222 ou liga aqui para a rádio também. Olha só, o Jair Dengueroski, né? O Marcelo Balbinotti, a Márcia, ao Nelson José, ali de Viamão. Deixa eu ver quem mais aqui. Também ao Sandro Bon. Sandro Bon já não tinha falado, não. Ele é ali de Cachoeirinha. Olha, o pessoal em peso aí, mandando mensagens. Ao Alexandre Trente, é isso mesmo, né? Ele aqui de Esmeralda, olha o pessoal de longe ouvindo a gente, ai que coisa gostosa, é só mesmo aqui no Sintonia Musical, a gente encontra gente de várias regiões. Tem também o, como é que é o nome dele, o Arthur lá de Santa Catarina, uma vez ele também estava ouvindo, e tem a Joyce, se não me engano é lá de São Paulo. É, se não me engano, a Joyce é de São Paulo também. Nós estávamos conversando sobre abelhas, né? E ela é lá do Meliponar de São Paulo, onde as exigências para o cadastro são muito mais simples de fazer o cadastro, mas são mais rigorosas. Mas até uma criança de 4 anos consegue fazer o cadastro, né? Nos órgãos que são responsáveis para um equilíbrio de informações de cadastros mesmo, né? Deixa eu ver aqui quem mais tem na lista aí que mandou. Eu tô tentando salvar o pessoal sempre aqui para poder colocar na rádio. Olha só, o Vinícius é ali também de, deixa eu ver aqui, de forquetinha. Ah, que coisa boa. Forquetinha, fiz lá também um evento. Ah, o Valcir, deixa eu ver, de Joinville, Santa Catarina, aí, ó, que eu tô falando, ó. Tá, pessoal, vamos de mais música? Vamos tocar mais música aqui na tua, na nossa rádio comunitária, a Rádio Ferrabras FM.

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3: É, agora eu tava lembrando, pessoal, foi sexta-feira, eu tava falando com um colega Daniel. Ele não queria fazer um áudio, não queria fazer um áudio. É, como outros domingos, eu também sempre estou pedindo para vocês entrarem em contato aqui com o Meliponário Reintroduzir, que é o mesmo número aqui do teu comunicador, aqui da Rádio Ferrabras FM, do programa Sintonia Musical dos Domingos. Você pode mandar um áudio pelo WhatsApp no 51984807222 para mim colocar na rádio. É, manda durante a semana. Eu transformo ele em MP3 e coloco na sequência. Aí o homem não queria fazer uma gravação de áudio, ele ficou tímido. Sabe por que eu queria fazer isso? Eu entro na garagem, lá tá o homem escutando bandas lá no carro, volume alto. Fui lá ver que rádio que era um pendrive. Mas, homem, eu não falei nada, né? Não vou ficar me gavando. Mas deu vontade de dizer, mas tu tem que sintonizar no domingo de manhã. Aí sim, tu vai ver música boa. O pessoal aqui que sempre está sintonizado com a gente, todos os nossos ouvintes, principalmente aqueles que também levam um radinho no bolso. É, o radinho que eu quero dizer é o próprio telefone. Sim, nós estamos em vários aplicativos cadastrados onde você pode sintonizar a Rádio Ferrabras FM e escutar aonde for, né? Não precisa estar lá gravando MP3, né, no pendrive. Pode sintonizar no telefone e replicar no som do teu carro. Coisa boa, né? É, eu não quis fazer o áudio, mas você pode enviar. Eu enviei durante a semana no 51984807222. Pode ser também aquele abraço carinhoso para a pessoa amada, é, fala o nome dela no ar aí, né, no áudio a gente coloca aí. Vamos de mais música então? Ah, quero mandar aquele abraço especial também ao Pedro, lá da praia de esse é outro Pedro, o Pedro é de Portão. É, tem o Pedro de Portão e tem um grande amigo meu, o Pedro, que tá morando lá em Torres. Já é outro Pedro, viu? Ó, não dá para confundir. É, gente, coloque o sobrenome aí no WhatsApp, no 51984807222. A gente coloca o teu recadinho aqui no ar.

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1: 9:23.
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4: É, como havia dito ao bloco anterior, olha só, números oficiais da 49ª Expo Inter, aqui em Esteio, né? Como diz o meu amigo Paulinho, né? O coronel aposentado Paulinho, a Expo Barro, eu tenho que dar risada. Deixa eu procurar aqui, eu tenho tudo anotadinho, pessoal. Não, só um pouquinho, ó. Negócio aqui é supimpa. Então, olha só. A 49ª Expo Inter registrou um público total de 938.470 mil visitantes e um faturamento de 6,2 bilhões em negócios durante os 9 dias do evento em Esteio. É, pessoal, vocês lembram que ano passado deu 1 milhão e 10 mil. É, deu mais público. E o faturamento também não foi tão alto. É, não foi tão alto do ano passado. Ano passado, se eu não me engano, foi 4,4 bilhões. Dessa vez foi 6,2 bilhões. É, tá aqui os dados, ó. Deixa eu ver aqui mais para baixo. Eu tinha anotado aqui certinho. Aqui, ó. É, tô certo, ó. No ano de 2025 foi um faturamento total de 4,4 bilhões, enquanto que este ano 6,2. Foi muito mais expressivo, muito mais vendas com um público menor. Então aquela história, bateu mais uma vez recorde, bateu mais uma vez recorde. Não, os números estão aqui. Não bateu o recorde de público igual ano passado, mas em vendas foi muito maior. Eu até mesmo fiquei surpreso porque deu uma diferenciação na... quando a gente mudou a infraestrutura. Nós apenas colocamos brita, né? Nós fizemos um lindo caminho com britas em cima das gramas e mudou bastante. O pessoal via logo, chegava ali na escadaria do lado da estufa dos orquidários e também já via aquela trilha de brita e também vinha passear bastante ali na área da meliponicultura. Lembrando, pessoal, a área da meliponicultura não é lá na Emater. Lá na Emater eles explicam, o pessoal da Emater explica bastante sobre criação racional de abelha sem ferrão. Agora, o comércio, os meliprodutos credenciados, né, homologados por mim e minha esposa e todo o restante das equipes que haviam ali, representando a Associação Femers, aí sim é do lado das estufas. Sinto muito pelo espaço da Emater trancar o trilho que dava acesso ao lado dos fundos. Então, todos que queriam comprar o meliproduto teriam que fazer a volta, passar lateralmente na rua que dá acesso à agricultura familiar e subir novamente a rampa, né, de acesso à estufa. Mas isso não deixou de atrapalhar em nada. Nós fizemos um recorde, olha, foi muito legal. Ó, 3 minutos, quase 4 minutos falando aqui, Alan. Deixa eu ver o que, mais detalhes interessantes, ó. Como eu falei do público, né? 938 mil visitantes, faturamento, deixa eu ver aqui, o que, mais? Número público total, visitantes, sendo 144 mil apenas no último domingo. Gente, vocês têm ideia do que é isso, meu chapéu. Movimentação financeira, negócio gerado de animais inscritos, 7.926 animais. Olha só essa parte que me deixa de cabelo, até o cabelo da nuca arrepia. Os números da agricultura familiar foram 509 estandes expositores de 218 municípios, com 14,4 milhões em vendas no pavilhão de artesanato, também gaúcho, de 2 milhões e 398 mil em vendas. Eu fico surpreso com a agricultura familiar. Cada ano que passa vem crescendo. Deixa eu ver aqui os números. Vamos comparar esses 14,4 milhões lá da agricultura familiar. Deixa eu ver aqui com 2025. Deixa eu rolar a tela aqui. Deixa eu ver, agricultura familiar, provavelmente eu não vou achar. É, ó, já não tá mais aqui, ó. Eu tinha esses números. Bom, gente, quem visitou sabe, foi assim, ó, foi um espetáculo. Ah, mas tá tudo cheio de barro. A Expo Inter não muda. Ela vai ter dias de chuva e sempre vai ser aquele barro, um lodo bem gostoso. Tá, pessoal, vamos de mais música. Vamos aqui no Sintonia Musical.
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3: É, pessoal, vamos conversar um pouquinho aí mesmo. Me ausentei 2 domingos seguidos, eu e minha esposa, nós estávamos fazendo a 49ª Expo Inter, sim. Falei dos números, né, há pouco ali, falei nos blocos, um bloquinho anterior, se não me engano. E, gente, olha só, foi muito gostoso, foi muito legal participar de uma das maiores feiras ao céu aberto da América Latina. É complicado, você tem que estar numa associação. Essa associação tem que estar vinculado a uma federação que consiga te colocar lá dentro. Senão, para você participar, você tem que se cadastrar e tem valores para também cobrir para você estar lá usando um espaço dentro do parque. Mas, gente, é diferente. Eu escutei, eu tava todo domingo escutando, né? É diferente você não ter um comunicador aí para animar o teu domingo, para deixar num bom astral. Pode me estressar durante a semana. Aqui eu não visto personagem. Tem aqueles fanfarrão que gostam de incomodar lá no outro trabalho que eu tenho, né? Mas eles não conseguem tirar esta minha animação. Eu trago aqui boas notícias, boas novas e principalmente a alegria de poder estar mais um domingo aqui com vocês, trazendo a boa música de bandas nestes teus domingos. Então vem comigo até as 2 da tarde com a programação do Sintonia Musical. Pode mandar aquele recadinho no 51984807222.

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4: 10:06.
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5: 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E vamos de mais música aqui no Sintonia Musical, hoje domingo dia 13.
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2: 10 horas e 43 minutos.
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3: Ah, mas vocês estão gostando da programação aqui no Sintonia Musical com o teu comunicador, Alan. 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Maravilha, né? Então vem comigo aqui também na programação do Sintonia Musical.

Ai, quanta música gostosa! Vem comigo nesta manhã maravilhosa de domingo. É. Hoje, dia 13 de setembro, é. E assim, ó, cara, tem muita coisa boa ainda pra vocês aqui. A programação tá muito legal. Então, vem comigo, leva a gente junto no bolso aquele aplicativo no telefone celular pra você não perder as boas músicas aqui no Sintonia Musical.

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5: Estão gostando? Sim, você tá ligado na Rádio Ferrabras FM, no programa Sintonia Musical. 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Agora imagina tirar todo aquele doce com uma pitadinha do amargo do própolis, que tem muito mais propriedades do que o próprio mel. Gente, dá um equilíbrio muito bom. É como se fosse aquele agridoce, sabe? Mas não fica soro caseiro, não. Não te preocupa, né? Mas fica um saborzinho muito gostoso. Quem já experimentou já sabe e tá comprando de novo. Ele sempre pede, bah, eu quero daquele mesmo. Daquele mesmo tá falando do quê? Do mel de apis? Não, aquele que tu falou que tem própolis. Ah, tá, própolis, isso mesmo. E estão comprando novamente. Gente, e fica gostoso, não fica enjoativo, dá pra comer até o mel puro. Não precisa estar só comendo com salada de fruta ou no pão de cacetinho. Fica bem gostoso mesmo. Além deste, nós também temos mel de jataí e ainda de tubuna e de manda-saia, né? Além, lógico, dos nossos própolis de jataí e também o própolis verde. 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Então tem que ser de lá, né, pessoal? 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
1: 11:18.
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2: Muito obrigado por acompanharem a gente aqui até esse horário. Olha só, já tá tarde, pessoal. Então, eu estou me despedindo, estou indo, vou deixar uma programação bem legal aqui para vocês até as 2 da tarde, nesse domingo maravilhoso. Ah, eu fico dó em deixar aqui o estúdio, que nem às vezes hoje eu deixei a porta fechada, ó, já tá ficando abafado aqui, ó, havia mesmo desligado o ar aqui alguns minutos atrás, já me programando para me despedir. Então, pessoal, eu encontro vocês domingo que vem aqui no programa Sintonia Musical. Muito obrigado pela companhia, pelo carinho e pela paixão por música. Muito obrigado por acompanharem e até domingo que vem. Tchau!

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2: 11:54.
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1: 12 horas e 22 minutos.

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1: Assim tá bonito, ó.

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2: 12 horas e 56 minutos.

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3: 13 horas e 20 minutos.

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1: 13:50.
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2: 14 horas e 19 minutos.
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2: 14h42.
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4: 14 horas e 44 minutos.

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7: 14:57.
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0: garoto.
1: Tamo junto. Meu
2: Goiânia. Sucesso!
3: Quem gostou faz barulho, faz barulho.
2: Obrigado, Goiânia. Que rolo bom, filho. Deu rolo, hein? Obrigado, gente. Sucesso.
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12: 15 horas e 29 minutos.
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0: Obrigado.
1: Obrigado, gente.
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0: gostou, faz barulho, Maceió! Muito obrigado, gente. Aê!
1: É que na roupa sempre fica cheiro e cabelo. Eu vou.

0: Obrigado.
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0: Obrigado.
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2: 15 horas e 56 minutos.
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0: vale não, vale não, viu?
1: Valendo, Ian!
2: Obrigado, gente.
1: E aí, Arnaldo?
2: Obrigado.
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2: Olá, Cícero!

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0: Tamo junto, meus irmãos.
1: Que felicidade, que prazer participar de um momento especial. Muito obrigado.
0: Obrigado você, meu irmão.
1: Muito obrigado, Goiânia. Tamo junto.
0: Tamo junto, obrigado, meu irmão.
1: Muito abençoe.

0: seu corpo, não, viu?
1: Gustavo Lima! Ô, moleque!
0: Obrigado, meu irmão.
1: Obrigado, bebê.
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8: 16 horas e 25 minutos.
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10: Yasmin Santos
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0: Bora.
1: Toca o barco,
0: vamos lá, gente. Vamos lá.
1: Relembrando essa época,
0: foi boa demais.
2: Nossa senhora, eu vou sair daqui.

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8: 16:56.
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0: é apaixonado demais, hein?
1: Faz o coração doer, né, mano?
0: Você tá doido?
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2: 17:23.
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0: Pode comigo, vai.
1: Aquele jeito.
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0: mostra sorriso maroto!
1: Coisa linda, gente!
2: A parceada!
1: Meu Deus, isso é bom demais, cara.

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1: 17:53.
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0: Receba!
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1: 18:22.
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0: Opa!
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0: Obrigado, Diego, Vitor Hugo.
1: Obrigado, Bruno e Marrone, por aceitar o convite e cantar essa moda linda com a gente.
2: Alô, meninos, sucesso pra vocês.
1: Ô, moçada.
3: Obrigado a vocês, viu?
0: Muito obrigado.
3: Obrigado mesmo.

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0: Satisfação, moleque.
1: Obrigado, irmão.
0: Tamo junto, bebê.
2: Preste atenção nessa história.

0: Será que ele morre afogado? Será que eu esqueço dela dessa vez?
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0: Valeu, as meninas!
1: Obrigado, Zé Rodolfo. Tamo junto.

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0: Benuto e Barões da Pisadinha.
1: Fazendo a faxina no seu coração.
0: Pra tocar em todos os bares, botecos e paredões do Brasil.
1: Ai, galáxia. Fica nós.

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3: Uai, companheiro. Melhor jeito de você conhecer uma pessoa é quando você termina o relacionamento.

0: só basiquinho. Vai na manha. Cara, Goiânia!
1: Valeu!
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